Olá, muito bom dia. Passam 5 minutos das 6 horas na Cidade FM. Hoje, domingo, um dia fantástico, um dia de família, um dia super bom. Ouvinte ligado, obviamente, ao canal Cidade FM nesta super manhã. Arrancamos desde as 5 horas neste tanto espaço de emissão que vai muito bem perto das 9 horas. Um prazer enorme trabalhar aqui para si. Vamos ainda continuar a carregar melhores sons e também melhor de informação na Cidade FM. São, portanto, 27 dias por mês de setembro de 2026. Começamos com a festa desde o dia 7 de setembro. Passamos para o 25 de setembro. Daqui a pouco já se vai aí o mês de setembro. Na altura em que vamos também celebrar é no dia 4 de outubro, dia tanto da paz e reconciliação nacional, já daqui a pouco, não é? Mas antes também tem dia 2, dia da celebração tanto da Rádio Moçambique, o dia da rádio. Então são grandes momentos ainda acompanhar e testemunhar aqui na Cidade FM. E desta maneira que estamos vindo já fazendo rádio desde 26 anos no canal Cidade FM, uma rádio super jovem e também uma rádio dinâmica. Somos uma rádio na história, queremos ainda continuar a fazer história. Meu nome é Bernabé Maurício, vamos juntos até muito bem perto das 9 horas. Bom dia, bom domingo, com a melhor escuta da cidade.

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0: E sua cidade FM, domingo aqui com melhores sons, agora com tanto 54 minutos das 8 horas. Obrigado pela companhia. Daqui a pouco, 9 horas. E a melhor música vai ainda continuar daqui a pouco com Santos Nunes na cidade FM.
1: É propositado, beijo.
0: Muito bom dia, despede-se de si, Bernabé Maurício, e até a próxima.

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0: E por minha causa ou é por vossa causa?
1: Ah, por sua causa?
0: Quem toma chá aqui em casa?
1: Mas onde isso entra?
0: Ah, quanto está um quilo de açúcar?
1: Mas você não sabe que um quilo de açúcar está 110?
0: Já viu? Com 110 eu bebo 3. 3 cervejas.
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4: 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Ouvinte, estamos com 9 horas e 19 minutos em Moçambique, uma vez mais. Bem-vindo à Rádio Cidade e a este período de emissão, que é o segundo período para esta manhã de domingo, onde tivemos a abertura oficial desta emissão, portanto, pontualmente às 5 horas em ponto. Passa aqui a repetição com o Bernabé Maurício e desta feita também. Passa-nos a estafeta para que possamos continuar com a corrida. E neste momento segura a estafeta neste canal de rádio Santos Nunes, coadjuvado tecnicamente por Manuel Chave e uma vasta equipa Cidade FM. Votos renovados de uma ótima escuta a você que nos acompanha de onde quer que esteja. Estamos hoje em plena manhã de domingo, uma manhã super agradável, uma manhã soalheira, não é? Uma manhã com uma previsão de chuva a 0%, não é? Temos garantia de que teremos então sol ao longo de todo o dia. Hoje prevê-se a temperatura melhor. Estamos com uma temperatura nesta altura de 28 graus e uma mínima de 22, com previsão de chuva, como disse, a 0%, umidade a 74%, vento até 14 km por hora, com o céu parcialmente nublado. 20 minutos passam depois da hora certa. Neste período vamos então lhe proporcionar o melhor da música, boa companhia, até muito bem perto das 13 horas. Como disse, na companhia certa e amiga de Santos Nunes, me incumbiram esta missão de estar contigo nesta manhã, amigo ouvinte. E nós seguimos com músicas, músicas estas que começam pelas bandas nacionais, não é? Músicas que nos vão trazer também nostalgia. Vamos então também lhe proporcionar aquilo que é devido, aquilo que o amigo ouvinte merece. Felicidade, alegria e muita vivacidade. Ouvinte, bom dia, é domingo, bom culto se vai à igreja, boa missa também se está a caminho da igreja, se está a voltar, foi muito bom ter ido à missa, claro que foi, estar sempre na presença de Deus é a melhor coisa que um homem pode fazer. Aos que hoje colhem mais uma rosa no Jardim da Vida, um feliz aniversário. Recebam esta idade com muita responsabilidade e, acima de tudo, maturidade. Deus em primeiríssimo lugar. Aos que não se encontram a gozar de boa saúde, rápidas melhoras, desejamos nós que possam voltar o mais breve possível ao convívio de todos. Aos que neste momento estão internados ou estão no leito do hospital,

falar. Desejamos rápidas melhoras. Não é o fim, é mais uma fase que nos é colocada à prova também da nossa força. Então, mantenhamos que sejamos fortes, assim que é. E vamos ajudar os médicos também para que eles nos possam ajudar com o conhecimento que eles têm da medicina, não é? Não vale a pena ir resmungar ou negar a medicação. Se você quer recuperar, é melhor que ajude as pessoas também ao ajudar, não é? Para te ajudarem, assim que é. Então, nada melhor que isso. Ajuda mútua. Uma mão lava a outra. Um com conhecimento, outro com paciência. Sei que é difícil, não é? Por vezes os nossos pensamentos são outros quando estamos em situações difíceis, mas é importante manter a calma e ter a fé. A fé de que se vai sair desta. Seguimos com o sapateiro do Cota Wazimbo, Wazimbax. 9 horas e 23 minutos em Moçambique.

Ouvimos música do Isomineses com One Sirira. Estamos com 9 horas e 38 minutos em Moçambique. Continuamos cá deste lado a lhe oferecer o melhor da música nesta manhã de domingo. Votos renovados de uma ótima escuta a quem nos acompanha, especialmente a ti, amigo ouvinte, que neste momento nos acompanha de onde quer que esteja. Está a trabalhar, bom trabalho. Está em casa, aproveitar o domingo, bom descanso. Está então a largar o serviço. Bom descanso também, está a caminho da igreja, desejamos uma vez mais bom culto, boa missa, está a voltar da igreja também, tenha um ótimo descanso, aproveite para preparar-se para amanhã entrar para a nova jornada laboral com muita garra, determinação e acima de tudo muita vivacidade, não é? É importante manter-se firme, porque há quem depende de si, há quem espera por si, então não decepcione quem realmente espera muito de si, não decepcione aqueles que confiam em ti, principalmente a família na qual deves sustentar, deves colocar o pão na mesa, a família na qual tu deves, obviamente, zelar pela segurança, pelo bem-estar. Seja o provedor com zelo. E quem nos diz é o Cota Madala com Ponessa Muzi Wango.

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1: Muito bem-vindos, estamos de volta depois da nossa montra publicitária. 5 minutos separam-nos da hora 10, neste momento de 9 horas e 55 minutos. Votos de uma ótima escuta. Seguimos com mais música desta vez. Vamos então fazer uma viagem rápida até Angola. Uma viagem que tem 4 minutos e 29 segundos, esta viagem que vamos, portanto, sendo proporcionados por esta senhora da música africana de Angola, chama-se Ana Joyce, com carta de despejo. Bom dia.

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1: Estivemos em Nampula, onde ouvimos estes grandes irmãos, não é? Irmãos Maricoa. Fala-se do Reinaldo, Filomena e Messias Maricoa, com esta música A Escolha da Mãe. Também ouvimos a música pertencente a Tamires Moyano, ao lado da Luqui, Já Deu. Neste momento, 10 horas e 6 minutos, e seguimos com música desta vez. Vamos então escalar a cidade de Quelimane, província da Zambésia, para ouvir MTC Maxi, ao lado, portanto, dizia MTC, e também a música do Max, esta música que nos veio, portanto, trazer esta história.

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Uma história que parece de novela. É verdade, música esta pertencente ao Rui Orlando, ao lado de Cota Matias Damásio. Estamos com 10 horas e 37 minutos. Ouvimos, peço perdão, de Angola, seguimos para Cabo Verde para ouvir esta senhorita, senhorita da música, criolina, a crioula Soraya Ramos, com este clássico.

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2: Huh? Desculpa?
1: Ou seja, estou a perguntar como é que te faz sentir quando uma mulher, antigamente, por quem tu tinhas interesse, não era recíproco esse interesse, e agora, depois de teres tido este sucesso todo, de repente a história é diferente. Como é que isso te faz sentir?
2: Boa pergunta. Boa pergunta. E melhor ainda porque isso bate com o vídeo da semana.
1: Ok.
2: Wagi, podes passar aí o vídeo da semana, se achas bem?
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Muito bem, a música pertencente aos Dipro, ao lado do melhor Dipro, CQM, 3H e Gert Geraldo, se preferirem, Dito 20. Esta é a nossa viagem ao passado, onde cada música traz de volta uma história, uma memória, uma emoção. Aperta o cinto, ouvinte, estamos a viajar no tempo, ao som de grandes sucessos que marcaram gerações, aliás, que continuam a marcar. Aqui o tempo volta atrás e as boas memórias ganham vida através da música. Está ligado à Rádio Cidade do Beira. Santos Nunes é meu nome. Estou contigo. Até muito bem perto das 13.

recordo dos sinais da música pertencente ao Dito, ao lado do 3H Antichula. Estamos com 11 horas e 28 minutos nesta manhã de 27 de setembro de 2026, numa altura em que a cidade da Beira registra uma temperatura de 28 graus de máxima, mínima de 22. Um dia soalheiro para a nossa cidade. Um dia de praia, um dia de família, um dia também de muita bênção. Estamos contigo. Chama-se Dylan The Nice, ao lado do Jay Breeze, que é o homem que fazia parte dos jovens, que foi uma das melhores boy bands de Moçambique. Falo do Sweet Boys.

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É uma viagem ao tempo. Fiex ao lado do Hernani da Silva. Não sei o que fazer. Estamos com 11 horas e 35 minutos. Altura também que vamos aproveitar esta brecha para desejar aí os parabéns aos nossos campeões. Ao Ferroviário do Beira, que sagra-se campeão. Depois de 3 jogos onde conseguiu 3 vitórias. Vitórias estas que fizeram então com que o Ferroviário do Beira fosse o campeão. Portanto, jogos que estiveram, portanto, ao rubro, não é? No pavilhão do Machaquene e também alguns pavilhões a nível da cidade de Maputo, onde com este clube, o Machaquene de Maputo, o Ferroviário do Beira, atropelou. Atropelou o adversário como deve ser. E o Chiveva a mostrar que realmente quando vamos, melhor, quando estamos fora de portas, somos o que somos e não vamos para brincar. Ferroviário do Beira entrou na final com uma missão clara. Não dar espaço ao adversário. Foi então jogos a contarem para a série da melhor de 5, mas as locomotivas olharam para os 5 jogos e disseram o seguinte: nós vamos ganhar todos os jogos. Os rapazes dos locomotivas dos Chiveves estiveram em alta. Um big up lá para o meu grande amigo, um amigo pessoal que também integra esta grande equipa, o Elvis One.

Não, não é, neste caso o Stam. Um abraço aí, votos de uma excelente manhã de domingo, parabéns ao coletivo. Não só também queremos desejar aqui os parabéns aos nossos irmãos, os nossos jogadores das duas seleções, a principal e também a sub-20, que estiveram muito bem, onde a nossa seleção empatou com a sua congênera do Senegal por uma bola. No Estádio Nacional do Zimpeto, em Maputo. Também tivemos uma vitória agradável. Sem espaço para brincadeira. Com a vitória do Sub-20, onde venceram a Namíbia. Também por uma grande distância. Parabéns aí ao nosso desporto, ao nosso futebol. De Maputo estamos de regresso à cidade da Bahia. Onde vamos ouvir então esta voz deste artista que sai de Dondo, do Tchunga. Chama-se Mr. Flizzo. Bom dia.

Aaron não vai pegar esta música aqui também. Olha, são músicas que poucos conhecem, não é? Mas foi muito escutada na altura, lembro-me em 2013, por aí 2012, esta música em que os jovens que sonhavam em ser grandes artistas fizeram esta grande música, não é? Falo do Nota Boy, um dos grandes que também estiveram integrados neste grupo, do Dope Boys, do Alcides Patizena. Grandes momentos, grandes lembranças. Vamos então acompanhar esta música, Não Vai Pegar, ao lado do J. Aaron.

Foi então esta música Não Vai Pegar, esta música que obviamente também trouxe-nos aqui grandes lembranças na sua Rádio Cidade de Beira. Estamos com 46 minutos depois das 11. Seguimos com mais música, desta vez para convidar o Bai da Música. Eu gosto de dizer assim, o Bai da Música. Um homem talentoso que, infelizmente, não é? Teve que dar a pausa, uma pausa longa, música, para dar lugar a outros projetos, mas fica a sua obra. Aliás, o mesmo continua a fazer muito pela cultura, pela música e não só

também tem assegurado alguns artistas. Está no backstage, não é? Mas não deixa de continuar a fazer arte, não é? Fazer arte não é só dar a voz, não é só aparecer, mas sim é ajudar as pessoas também a aparecerem. Chama-se Casper, que é um dos nomes que obviamente é referência a nível da cidade da Beira, é referência em Moçambique, ele que fez parte também de uma das melhores duplas do R&B Soul em Moçambique, falo do Casper e Lil Nio, que fizeram um furor no passado e hoje nós lembramos com muito orgulho, muita alegria e também com muita felicidade estas obras. Vamos então acompanhar Deixa-me Ser Eu, na voz do Casper, o Casper que desde já quero mandar um forte abraço e certamente um dia teremos aqui a conversa com o Casper, onde vamos então debruçar sobre várias coisas, porque Casper está com projetos muito bons, alguns deles fora da música, mas que tudo está centrado no seio da juventude. Vamos então seguir com a música do Casper, Deixa-me Ser Eu. Bom dia.

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1: 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Please, só são 4 minutos da tua atenção, é?

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É música do Hernani da Silva, músicas de melhor, dizia, na música de fim de semana. Música esta que estamos a acompanhar, este artista nacional de, portanto, 89, que nasceu a 15 de novembro de 1989 em Maputo, um dos rappers e produtores mais consagrados de Moçambique, também um dos maiores com maior participação a nível nacional. Hernani da Silva Muda Nisso, que integrou o subgrupo Young Sisters em 2005 e 2009, começou com música, sua carreira de música em 2003, aos

14 anos ao integrar o grupo de hip-hop 360 Graus, a convite do El Puto. Passou a fazer parte do coletivo Assemblado dos Primos em 2015 e foi distinguido como o melhor artista nacional de hip-hop em 2020. Ouvinte, com estas palavras, dissemos que em Moçambique são neste momento 12 horas em ponto. Stereo. 12 horas em todo o território nacional, votos renovados de uma ótima escuta a você que nos acompanha de onde quer que esteja. Nós seguimos com mais música e também o nosso propósito é comunicar, educar e informar. Se amigo ouvinte, vamos ainda neste período, que é o último período de emissão para esta tarde de domingo, referente ao dia 27 de setembro de 2026. Também partilhar contigo novidades que marcam a atualidade nacional e internacional, como estamos a fazer já de forma dispersada, e é importante que o amigo ouvinte esteja bem informado, e a nossa missão é mantê-lo bem informado. Um forte abraço a você que nos acompanha daí onde está a acompanhar através do nosso aplicativo RM Play. Boa escuta, também pode aceder o nosso sítio eletrónico www.rm.co.mz, bastando aceder rádio online. Vai aparecer então vários canais da Rádio Moçambique e nosso canal está lá, Rádio Cidade Beira 105.2. Clique e já está a par, ou melhor, estará a par de todas as novidades. Baixe o nosso aplicativo, portanto, RM Play, na Play Store ou então na App Store, dependendo do sistema operativo do seu dispositivo móvel. Também estamos no Facebook com a nossa página oficial, Rádio Cidade Beira, Rádio Cidade IFEN Beira. Siga, curta, comenta e partilha a nossa página aos demais. Como tem dito a estrela, se você não gosta de nós, então recomende-nos aos teus inimigos. Só assim poderei então fazer com que teus inimigos escutem aquilo que tu não gostas, não é? Mas é impossível alguém não gostar da Rádio Cidade. É impossível. É impossível, sim. Estamos com 26 anos, são 26 anos de muita história, 26 anos aproximando famílias, 26 anos trazendo alegria, não é? No seio das famílias moçambicanas, de forma particular das famílias da cidade da Beira e também cidade da Beira e arredores, porque estamos também, melhor, o nosso canal chega até a província vizinha de Manica, também chegamos em Tete, chegamos a Zambésia, estamos um pouco pela província de Inhambane e não só. Em vários cantos do país, nós chegamos através da frequência modulada e no mundo estamos através do nosso sítio eletrónico e também através da nossa página no Facebook. 3 minutos depois das 12, seguimos.

23% e também vento a 18 km por hora. Para amanhã, segunda-feira, prevê-se uma temperatura de 28 de máxima, mínima de 24, com previsão de chuva 10%, umidade de 85%, vento até 26 km por hora. Será um dia parcialmente nublado, segundo indicam as previsões meteorológicas para amanhã, segunda-feira, 28 de setembro de 2026. Terça-feira, prevê-se uma temperatura de 27 de máxima, mínima de 24. Prevê-se também chuva, não é chuva fraca para a cidade da Beira, com 55%, e teremos umidade a 82%. A mesma temperatura vai se registar, segundo indicam as previsões meteorológicas, até quarta-feira. Também teremos chuva na quinta-feira, com previsão de chuva a 75%, umidade a 84%, no dia em que a cidade da Beira vai registar 22 graus de máxima, mínima de 21, segundo indicam as previsões meteorológicas, fonte estas fornecidas, melhor, informação esta fornecida pela nossa fonte oficial, o Irã. Estamos com 12 horas e 6 minutos e seguimos com mais música. Domingo, dia de família, domingo, dia de contemplar, não é? O bem maior é a família, o tesouro de um homem, não é? O que faz um homem é a família, são os filhos, a sua esposa. Bem-aventurado é um homem que honra a sua esposa, é o homem que honra os seus filhos, é o homem que honra, não é? Aquilo que, obviamente, lhe traz a riqueza. A riqueza não se finge simplesmente no dinheiro, mas sim em saber que existem pessoas especiais em nossas vidas. Quem honra seu pai, sua mãe, também estará a honrar a Deus. Quem honra seus filhos, estará a honrar a si mesmo. E, obviamente, ande sempre no meio de pessoas que realmente querem o ver crescer. Cuidado com as más companhias. Cuidado com os conselhos que ouve. Cuidado com estes coaches que andam por aí. Muito cuidado. Cuidado com os sonhos que estão na montra, com histórias de superação da montra, que não condizem com a realidade. Deseja um conselho para crescer na vida? Sente com os seus antepassados, com sua mãe, com seu pai, com seu avô, para quem tiver ainda, ou para quem tem ainda, tem eles vivos. Como é que alguém diz que é engraçado que alguém vai cobrar-te dinheiro? Falo mesmo sobre alguns workshops, algumas sessões que alguns entram, não é? Para dar-se bem na vida. Há que se ter muito cuidado. Há que se ter muito cuidado. Nem sempre aquilo que ouvimos realmente se encaixa em nossas vidas. Nem tudo aquilo que nós vemos realmente encaixa-se em nossa vida. Faça as coisas de acordo com a sua realidade. Faça as coisas de acordo com aquilo que está ao seu alcance, sempre com uma visão ampla, sempre pensando fora da caixa. Não pense que pagando 2.000 meticais para ir ouvir um conselho, tua vida vai melhorar. Há pessoas que iniciam um negócio rentável com 2.000 meticais. É verdade. Há nossas mães que vão aos mercados. Muitas das vezes, muitas delas, nem têm 5.000 meticais no bolso para começar um negócio. Por vezes até com 500 meticais, com 1.000 meticais. Aquelas senhoras têm feito muita ginástica e conseguem pelo menos algum para colocar o pão na mesa. E muitas delas não sentam em rodas de workshops, de coachings. Alguém dizia uma vez
que foi a um bairro, não vou dizer.

de volta depois desta curta e rápida pausa. Estamos com o Seu Limpo na cidade da Beira, nesta altura com 28 graus de máxima, mínima de 22, com previsão de chuva a 0%, umidade a 73%.

nome porque é uma pessoa que é conhecida, não é? Filho também de uma figura conhecida. Disse que uma vez foi a um bairro em mais uma atividade de palestras, de coaching. Não sei se é assim que se diz, não é? Não estou a dizer, atenção, não estou a dizer que estas sessões, estes tipos de programas não agregam valores. Atenção, muito cuidado. E atenção também. Agrega valor para quem acredita no que está lá ou no que vai lá fazer. Mas voltando, alguém disse uma vez que foi a um bairro em mais uma sessão de palestra. Chegou no bairro depois da sessão de palestra, depois da palestra motivacional, depois de todo aquele aparato de palavras bonitas, palavras motivadoras, é que surge alguém, um jovem, da mesma faixa etária, que aproximou o palestrante motivacional. Olha, eu te admiro bastante, segundo as palavras dele. Eu admiro-te bastante. Sonho em ser como tu um dia. O que eu posso fazer para chegar no teu nível? O palestrante motivacional simplesmente colocou-se em prantos e caíram-lhe as lágrimas, porque não tinha respostas para o jovem. E eu gostei do palestrante por uma simples sinceridade. Ele disse o seguinte para o jovem: olha, jovem, continua a fazer o que estás a fazer. Faça aquilo que o teu coração manda, aquilo que tu desejas, o que teu coração deseja, aquilo que teu instinto diz para fazer para tu cresceres. Porque as nossas realidades são totalmente diferentes. A nossa realidade não tem caminhos iguais. Eu vim de uma família, praticamente eu nasci no berço. Eu vim de um berço de ouro. Tudo o que eu tenho me foi dado pelo meu progenitor. Teve o início com o meu progenitor. E não comecei sozinho. É só para elucidar, para ilustrar um pouco como é que as coisas funcionam. Por vezes, nem tudo aquilo que nós vimos ou ouvimos encaixa-se com a nossa realidade. E o jovem foi longe ainda, dizendo: se tiver que vender rebuçados, revender amendoim, venda. Até onde der. Pelo menos terá algumas moedinhas. E acredita, amigo ouvinte, de lá para cá, eu em particular, já não via mais vídeos motivacionais do jovem. Porque muitos deles vendem-nos sonhos falsos. Nos vendem histórias falsas. A vida está difícil para todos. Cada um quer puxar para o seu lado. Há quem diz: olha, vou te dar um curso para tu fazeres dinheiro, para tu seres milionário, mas para tu ganhares ou para tu teres estas ferramentas, deve pagar-me. Deve pagar o curso para tu seres milionário. E esta mesma pessoa que vai dar teu curso não é milionário. Não é milionário. E onde é que está a falhar? Será que estas dicas só funcionam com o trem? Não funciona com ele? É como alguém esteve a dizer um dia em roda de conversa, a dizer que o curandeiro não é rico, mas faz com que os outros sejam ricos. O que está por

0: atrás disto. Amigo ouvinte, consciência, lucidez. Grandes homens, grandes nomes da história da economia, do empreendedorismo e não só, tiveram que ralhar e não tiveram tempo para entrar em YouTubes para ouvir palavras motivacionais, não tiveram que gastar dinheiro para ouvir palavras motivacionais. E depois, estas palestras custam muito, muito caro. São muito caras. 2.000 meticais, 2.500 meticais, 5.000 meticais, até tem pacotes. Tem pacotes. Então, muito cuidado, amigo ouvinte. Muito cuidado. Não gostamos de ver jovens. Não queremos ver jovens frustrados. Jovens a cair no abismo. Depois, amanhã, vão culpando as outras pessoas pelo fracasso. Estamos todos a correr. Principalmente aos jovens. Principalmente aos jovens. Saiam dos jogos de azar, saiam das apostas. Saiam disso. Estamos com 12 horas e 15 minutos em todo o território nacional, altura em que vamos então espreitar a nossa montra sonora e nós voltamos num piscar de olho, porque temos muito para si neste último período de emissão referente a esta, portanto, melhor, nesta última hora deste período de emissão referente a este domingo, 27 de setembro de 2020 e 26, assim que é. 12 horas e 16 minutos. Vamos então honrar com os nossos compromissos comerciais e eu volto num tic-tac. Não saia daí.
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1: Bom fim de semana. Ouvintes, estamos de volta depois desta curta e rápida pausa aqui na sua Rádio Cidade. Olha, redobrem os esforços porque a onda de assalto já começa a ameaçar a cidade da Beira. Circulam nas redes sociais vídeos de videovigilância, não é? De uma entidade em que na madrugada de sábado sofreu então um assalto à mão armada, um suposto assalto à mão armada, não é? No bairro do Estouro, mas ainda vamos apurar a veracidade dos fatos. A ser verdade, vamos então informar o amigo ouvinte amanhã nos nossos blocos de informação. Mas a ser verdade, é importante redobrar os esforços, redobrar a segurança, acima de tudo. Estamos a entrar para a quadra festiva. Daqui a pouco chega novembro, dezembro, então serão meses agitados e todo mundo quer ganhar alguma coisa. E o amigo do alheio está sempre à espreita. Temos sempre um amigo do alheio perto de nós. Então, muito cuidado, as empresas redobrem a segurança, as residências. Fiquem atentos aos polícias, aos agentes da polícia. Por favor, apertem o cerco. Por favor, por favor. 12 horas e 21 minutos em Moçambique. Seguimos com música de Angola. Vamos ouvir vozes do Yannick Formen e do Seftanzi. Bairro Superstar.

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A música do Totó de Angola para Moçambique e também para a Cidade da Beira, nas bandas da Rádio Cidade. São músicas que vão então, vamos então lhe proporcionando nesta hora 12, hora em que muitos já se vão à mesa, alguns já estão na mesa a tomar a refeição da tarde, assim que é, em família. Bom apetite. Alguns preferem que o domingo, o almoço de domingo, seja um bocadinho mais tarde.

ainda mantém a tradição de pontualmente 12 horas, no período das 12 às 13, tomar então a refeição da tarde. Bom apetite. Um forte abraço a você que nos acompanha, em particular aí ao Teodosio e o Gussi, que está a acompanhar a Rádio Cidade, junto da família. Um forte abraço a partir do bairro do Macurungo, bairro número 8 da cidade. Também de Dondo chega-nos o Sourombo, o Cota Sourombo, um grande amigo que está a acompanhar a Rádio Cidade. Um forte abraço, estamos juntos. Seguimos com músicas calmas nesta hora.

Era música do Nio com o tema Mad. Ouvintes, estamos com 12 horas e 43 minutos em Moçambique. Seguimos com música de Shana Ward com Bradley nesta hora e neste minuto.

muitos sinais da música pertencente a Toni Braxton, Unbreak My Heart. Vimos na sequência Residual de Chris Brown, também We Belong Together. Ficou para trás da da Mariah Carey e também Shanna Wars, Bratlis. Estamos com 12 horas e 58 minutos em Moçambique, ouvinte. Estamos então na reta final deste período de emissão. Mas antes, deixe-me agradecer a si pela audiência e pela companhia. Votos renovados de uma ótima escuta. Em especial ao ouvinte Sorombo de Dondo, também esteve aí a acompanhar esta emissão, o Teodosio Gussi, a partir do bairro número 8 da cidade, no Macurunco. Também está conosco na sintonia Fernando Malangasse, do outro lado, na companhia dos seus passageiros. Fernando Malangasse, um forte abraço aí. Boa tarde, bom trabalho para si. Também boa viagem ao seu passageiro, sei que é... optou pela confiança e optou pelo bom transporte. Claramente, não é? Se esquecer também do meu barbeiro oficial, o meu grande amigo Ndeng, que me assiste há mais de 5 anos, o único que toca o meu cabelo, o único que toca a minha cabeça. O Ndeng da barbearia Ndeng, no Maquinino, um forte abraço aí. Estamos juntos. Também um forte abraço ao Timóteo, ao Julai. Fazem parte do coletivo da Barbearia Ndenk no Maquinino. Obrigado pela audiência e pela companhia. Nesta altura despeço-me com o sentimento de dever cumprido e com a promessa de voltar numa próxima oportunidade. Despede-se Santos Nunes. É sempre um enorme prazer trabalhar para ti. Lembre-se, mais do que uma rádio, somos Moçambique. Os cuidados técnicos estavam a cargo de Manuel Chave. Em nome desta vasta equipa, desejamos um ótimo domingo, boa semana e também bom início de semana laboral. Amanhã, segunda-feira. Boa tarde. Já a seguir, entra em cena Carmen Albino. Eu despeço-me com esta música do Bray Adams, Heaven, esta música que obviamente também carrega consigo uma longa história. Boa tarde, tchau, tchau, tá bonga, thank you, merci beaucoup, au revoir.

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1: Hoje, bem caro vinda, estamos com 13 horas e 46 minutos. Acompanhamos a música variada nesta hora 13. E caro vinda, já sabe que esta emissão vai até pontualmente 17 horas. E mais do que isso, quero dizer que estamos a dar entrada, não é? Com estes ritmos musicais, R&B, pop. E caro ouvinte, está bem-vindo, não é? Está bem-vindo. A recordar que hoje, 27 de setembro de 2026, carregamos aí essa emissão dominical e já sabe, caro ouvinte, que está bastante quente, não é? Está muito quente e algum momento deixa-nos desconfortável, mas em todo caso é o tempo que é a estação, não é, que se espera para estes meses. E em todo caso, caro ouvinte, quero aí dizer assim que possa poder, não é, cumprir com aquilo que é recomendado neste tempo de verão. Boa tarde, caro ouvinte, já sabe que está bem sintonizado a 105.2 e carregamos nós até pontualmente 17 horas no melhor de música moçambicana e não só, também internacional. E caro ouvinte, já sabe, também é assim que colhe mais uma rosa no Jardim da Vida hoje, dia 27 de setembro. Muitos parabéns e que tudo corra bem nesta nova fase. Assim que já regressou da igreja, que tenha aí também um bom descanso, aproveita esta tarde para poder descansar, não só também renovar as energias para dar seguimento com a última semana, não é, do mês de setembro, mas este também é que dá abertura ao novo mês do ano, 10º mês, que é o mês de outubro. Eu quero acreditar, caro ouvinte, que aquilo quando foi planejado, não é, para o mês de setembro, conseguiu aí alcançar, conseguiu executar. E se não, tem um mês aí que se avizinha, já o mês de outubro, para poder correr com aquilo que é a agenda do ano 2026. Caro vinte, a esta altura vamos

encontro de mais músicas e eu volto dentro de instantes, mas antes disso vamos acompanhar a Montra Sonora e voltamos com mais música nesta tarde quente de domingo. Boa tarde, grata pela preferência e até já.

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1: Cidade FM. 14:03, acompanhamos o nosso comercial e a esta altura e na segunda hora da nossa emissão, caro ouvinte, seguimos com mais música e para já, Arastar Hot Bar. Ótima escuta.

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1: Mas Santos, que rei de brincadeiras são essas? O país está em crise. Nós, a sua família, nós estamos em crise. Mas você está sempre bêbado, sempre a beber. Que rei de brincadeiras são essas?
2: Nós estamos em crise por minha causa ou é por vossa causa?
1: Ah, por sua causa.
2: Quem toma chá aqui em casa?
1: Mas e onde isso entra?
2: Ah, quanto está um quilo de açúcar?
1: Mas você não sabe que um quilo de açúcar está 110?
2: Já viu? Com 110 eu bebo 3. 3 cervejas.
1: Que comparação é essa?
2: É, você sabe que Moçambique foi classificado 5º país com mais bêbado do mundo?
1: Agora isso é bom?
2: Não, é mau. Não é bom. 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

Eu tô tentando fazer esses caras perceberem que

0: Boss.
1: É ele, meu coach.
2: Ele é o coach? 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

Estamos nesta emissão super quente da tua Cidade FM e vamos continuar a descarregar boa música na tua rádio. Ao microfone Luís Tima e nos cuidados técnicos Mário Felipe. Continuação de uma excelente escuta à tua Cidade FM através da frequência 105.2 e estamos na internet através do www.rm.co.mz.

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Aqui está este som que pertence à RDP República do Panza e Game Over, com participação do Zico da Silva Mabuazuda na música Chunala. É a nossa música moçambicana.

0: Sim, senhora, são daquelas que só acompanhas aqui na tua Cidade FM. A recordarmos aqui alguns sons que fizeram sucesso nos anos passados. É o Panza em alta, agora por ouvir Mr. Cook ao lado de Hawaii, ou que por muitas vezes já esteve na Cidade da Beira para cumprir várias agendas de espetáculo. Vamos ouvir a música Nilawa Wena.
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bem-vindo, aproveite no máximo do que a nossa cidade tem para lhe oferecer. Para si que também está a viajar, tenha uma ótima viagem. E para você que hoje faz anos, os meus parabéns e que esta data se repita por muitos e longos anos de vida. Musicalmente, continuamos agora por ouvir Lisa James com For All Ya, para recordar ao lado de Mr. Arsene.

Exatamente, o melhor da música a passar aqui na tua Cidade FM. Queremos renovar votos de continuação de uma excelente escuta. Se que está ligado a nós através da frequência 105.2 e também na internet através do www.rm.co.mz. Se acaba de chegar à Cidade da Beira, seja muito

Aqui está esta música que pertence ao Mago de Sousa com o tema Carolina, a passar aqui na tua Cidade FM. Continuamos nós a transmitir a nossa emissão dos estúdios na Cidade da Beira e vamos continuar a descarregar o melhor da música nesta tarde. E vamos lá ver agora a seguir a música que vamos aqui tocar. Por sinal, é música nova que estreou há dias aqui na tua Cidade FM. E esta música pertence ao Calixto Ferreira, tem como título Salomé.

Anton Twingas na tua Cidade FM com a música Amor Não É Para Doer, uma das músicas que tem merecido passagem obrigatória aqui no seu canal de rádio. Ele que daqui a mais alguns dias estará na cidade da Beira para cumprir mais uma agenda de espetáculo em celebração a mais um aniversário de elevação à categoria da Cidade da Beira.

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1: Aí está esta música nova pertencente ao Ezequiel, ao lado de Luqui, na tua Cidade FM. E continuamos a descarregar mais músicas na tua rádio e também está há poucas semanas no mercado. Chama-se Filomena Maricoa com a música intitulada Money.

melhor do Trap Music aqui na tua Cidade FM. É desta forma que nós fazemos rádio, trazendo as mais variadas músicas aqui no seu canal Cidade FM. Estamos a 26 anos fazendo história, estamos a caminho dos 27 anos no top da audiência. Continue ligado a nós e agradecemos pelo facto de você estar sempre a acompanhar a tua Cidade FM. 105.2 é a nossa frequência, estamos na internet através do www.rm.co.mz. Forte abraço aí ao Alberto, motorista na via passagem de nível, rua 33, Baixa. Um forte abraço também ao grande amigo meu, chama-se Francisco Mutende. Um abraço aí também vai para o Elias Mutende, os rapazes Mutende, ao Djalma e também ao João Mutende. Aquele abraço, continuação de uma excelente escuta à Cidade FM. Tenha um bom dia.

são daquelas músicas que você só acompanha aqui na tua Cidade FM, por isso tenho dito, somos o melhor canal de rádio, igual a esta não existe. Rádios há muitas na Cidade da Beira, melhor que esta, acredito que não. Tenho dito sempre, temos os melhores conteúdos, as melhores músicas e os melhores profissionais.

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continuamos aqui a descarregar muita música boa na tua cidade FM. Agora Funny Love com Tema Forever. Iremos também ouvir Fali Pupa com Tema Libala. São as próximas propostas aqui na tua cidade FM.

a lhe fazer companhia nesta tarde bastante agradável. Se é que está num ambiente familiar, tenha a continuação de uma excelente tarde na companhia da família. Nós vamos aí continuando aqui proporcionando momentos super épicos na tua rádio. Já sabe que a nossa frequência é de 105.2. Marcamos presença na internet através do www.rm.co.mz. Para ouvir mais um trabalho, agora uma recriação do projeto Luso Dance. A música intitula-se Aisha. Continue conosco, continue deste lado. Se é que encontra-se no leito de um hospital, desejo-lhe rápidas melhoras e que em breve volte ao convívio de amigos e familiares.

Certo, o relógio, 21 horas e 2 minutos dos nossos estúdios, continuamos a transmitir em modulação de frequência canal 105.2. Somos a Cidade FM e vamos juntos até muito perto da meia-noite. É mais um dia de rádio e mais um dia de emissão. Mais um dia de companhia, amiga. Esperamos que esta companhia esteja sendo agradável, que esta emissão esteja chegando perfeitamente em termos de audibilidade ao quadrante do receptor do amigo ouvinte. É sempre um prazer estar consigo, é sempre um prazer fazer-lhe companhia, onde quer que esteja, em casa, para alguns. Desejo votos de uma noite agradável, acima de tudo um bom descanso. Se é que nos acompanha a esta altura no interior do seu automóvel, se é que vai ao volante, desejo-lhe uma ótima viagem.

condução prudente, respeitando as regras e códigos de trânsito, de forma que possamos evitar acidentes. Não é que chegue muito bem ao seu destino. Se é que está fazendo o mesmo que eu, a esta altura no seu local de trabalho, vai ter votos de uma noite agradável de trabalho. Um ótimo domingo acima de tudo. Estamos aí através da frequência modulada, canal 105.2, uma referência obrigatória. É mais um dia de rádio, mais um dia de emissão. Esta emissão contínua, obviamente. Emissão que teve início às 4h55 de sexta-feira. E vamos até à meia-noite dar por encerrar esta jornada de 24 horas de rádio, que tem sido habitual aos finais de semana, partilharmos emoções, 24 horas de rádio. E vamos desfrutar nestes minutos, nesta hora 9 da noite, essencial do género rumba, música da República Democrática do Congo. Aqui a música congolesa, um pouco de rumba para relaxar. Algumas melodias, algumas músicas românticas, não é? É um género tropical. Estamos juntos, votos de boa noite. Obrigado pela preferência.

De setembro de 2026. Levamos votos de uma excelente noite, acima de tudo, continuação de um ótimo final de semana. Um dia em que, em termos de temperatura, estivemos as máximas de 30 graus Celsius, um dia tanto quanto quente na cidade da Beira. Amanhã teremos também 30 graus Celsius, com as mínimas a rondar aos 22 graus. Espero que esteja a passar muito bem esta noite na companhia da sua cidade FM. Vamos juntos até meia-noite, altura de fecho desta emissão, que teve início às 4h55 minutos de sexta-feira. Emissão contínua. Obrigado pela preferência, obrigado por estar desse lado. Estamos juntos.

Continuamos consigo com o essencial do melhor da música africana. A música é esta do género rumba da República Democrática do Congo. Algumas melodias românticas para orientar-lhe nesta noite serena de domingo. Domingo 27

12 horas e 26 minutos. House Music com o projeto Non-Stop. O projeto Eurodance com sucessos da Cher, do Snap, do Adway, Corona e também do La Bosch. Dentre outras grandes vozes da música internacional. Obviamente agitavam e continuam agitando algumas pistas de dança.

aqui para recordarmos a década 90 com o grande sucesso de House Music. Desejo-lhe a continuação de uma noite agradável, acima de tudo, desse lado, até meia-noite. Estamos juntos.